0: valorizada.
1: Ela tá ligada que eu não presto, e eu tô ligado que ela é minha carinha. 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